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1: Igestrem, vamos gravar? Vamos lá.

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2: Você demais.

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3: 9:55.
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0: tocar o Juliano, vai, combina o bom.
1: O Juliano tá chegando e o bicho vai pegar. 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

0: 10 e 29.
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2: 10:53.
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0: 11 e 17.
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0: Brasil, Laona Prado!
1: 11:20, Canal Mais FM. 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

0: 11:49.
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2: Oi. Me responde. Você tá aí? O que que tá acontecendo?
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0: 11h52.
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1: Tô nem aí se o cabelo é mega hair.

0: 11:59.
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2: E qual

6:02. 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
2: Aí, galera, Kaique Kenny.

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0: Que não abaixa o som, Marília. Bora vamos, tomar mais
1: uma. Vamos tomar mais uma. Aê!
2: Marília Mendonça!
1: Zenete Cristiano!
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1: Chega aqui, Mari. Canta essa música com a gente, assim. Essa aqui, vamos improvisar um negócio aqui. Que eu tenho certeza que você vai saber, galera. Se não saber, nós canta do meu jeito. Vou começar, vai.

0: Disca.
1: Coisa boa, hein? Coisa
0: bate
1: boa.
0: Aí, parceiro.
1: E aí, como é que tá?
0: Tamo aqui, em casa.
1: Tava com saudade demais de cantar.
0: Igual
1: já.
0: Igual gel aqui.
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0: Obrigado.
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0: Até a mimosa gosta, quer ver, ó?
2: Simone Simaria.

0: Chora, chora não, coleguinha.
1: Chora não.
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1: Tem mulher solteira aí? Não tá de novo, tá pouco. Tem mulher solteira aí? Tem cachaça pra tomar? Tanta coisa pra curtir.

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1: Ei, Juliano, meu amor, tá querendo ir pra Califórnia, rapaz?
2: Não deixa não, Sorocaba.
1: Ah, vamos lá.
2: Segura ela aí.
1: Nas palminhas assim, ó. Tchau.

0: Obrigado, Fernando Sorocaba.
1: Obrigado, Juliano César. Valeu, obrigado. Parabéns.
0: Vem aí comigo, Mato Grosso e Matias.
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0: obrigado, gente, de coração.
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0: Obrigado.
1: Que delícia. Valeu.
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1: 4:59.
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13: 5 e 3.

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0: 5:32.
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0: 5:35.
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0: 6 e 2.
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1: 6:31.
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1: 6:34.
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14: 7 e 9.
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5: 7:34.
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7: 8:04.
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15: 8 e 8.

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0: 8:32.
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0: 8:37.
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1: 8h51. 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
4: Opa, bom dia, 9 horas.
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Isso aí, gente. Muito bom dia. A partir de agora tem Sabadão Sertanejo. Neste dia que começou gostoso, não tá tão frio, né? Sol se destacando, mas também não é sinônimo de calor. Tá aquele friozinho típico de outono. E a gente dá início agora ao Sabadão Sertanejo, até o meio do dia. Eu, Cirineu Fedriz. Cirineu Fedriz. Na sua companhia, com muita alegria, com muita satisfação. E você participando com a gente, indicando a sua preferida através do nosso WhatsApp, que é o 99618-8790. Final de semana chegou, hein? Pra muita gente que tá sendo prolongado, inclusive. Vamos começando o Sabadão Sertanejo. Trago a minha primeira de hoje. César e Paulinho, Coceiro de Deus. E hoje é 6 de 6 de 2026.

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1: É, a rádio que entende esse estilo musical. 9:17, bom dia. Zezé de Camargo Luciano, Pior é Te Perder, Alain e Aladim, Aprendiz do Amor, e César e Paulinho com Roceiro de Deus. Foi as nossas primeiras aqui do programa de hoje, que é o Sabadão Sertanejo no ar, até o meio do dia comigo. Nesta manhã de sábado do dia 6 de junho, 2026 é o ano, 6/6, gente, de 2026. Olha, para os místicos, numerólogos, combinação de 6. Sabe o que isso significa? Não sei, também não sei. Mas já eu falo aqui sobre o que comemoramos nesta data, tá bom? Essa informação para você ficar sabendo aqui na Canal Mais FM. E a hora certa, 9:18 agora. 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Drogaria Catedral, o atendimento de sua confiança e a hora certa, portanto, 9:19. Muito bom dia para você.

Deodoro e Sampaio, quatro cantos da casa. Antes, Ronaldo Viola e João Carvalho com Prisioneiro. É o Sabadão Sertanejo no ar. Agora 9h28. Bom dia pra você. Manhã de sábado, 6 de junho. 6/6/2026. E hoje temos como destaque o dia D. No ano de 1944, marcou aí um dos fatos históricos mais marcantes desta data, quando ocorreu o desembarque aliado na Normandia durante a Segunda Guerra Mundial. E por isso que ficou marcado, né, até hoje, né, o dia D como sendo o dia principal para algum evento. Pena que vem um registro muito triste da história por ser relacionado à guerra, né? Mais marcos desta data é lembrado no Brasil o Dia Nacional do Teste do Pezinho. E hoje também é o Dia da Língua Russa. São as que se destacam neste 6 de junho. A fase da lua é minguante. 157 dias do ano se passaram. Restam 208. A estação é outono. Esse clima friozinho. E o signo é Gêmeos. E a gente segue por aqui com o nosso Sabadão Sertanejo. Almir Sater canta agora, No Rastro da Lua Cheia.

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15: Olha a hora certa, gente, 9:37 agora, bom dia.
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15: Estamos de volta, dando sequência com a programação mais sertaneja do seu rádio, aqui na Canal Mais. Tá chegando Sula Miranda agora para cantar pra gente. Caso de polícia.

0: Então, a Pururuca com o Lourenço Lorival pra gente curtir mais uma moda aqui no Sabadão Sertanejo. Tivemos ainda a Sula Miranda com Caso de Polícia. 9 horas e 45. Bom dia! Cirineu Pedris com o Sabadão Sertanejo até o meio do dia, me fazendo companhia. E vamos aqui já adiantando aqui alguns alôs. Um abraço pro Betão lá no Vânia Maria. Obrigado pela audiência. 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Quem mais está com a gente? Participação chegando de Macatuba. É, tava o nome aqui, apagou. Cadê? É, de qualquer forma, muito obrigado pelo bom dia, dizendo que está na audiência. Quem mais está com a gente? Ô, Dão, é o Valdete. Ele é de Piratininga, mas está em Bauru, né, Dão? Bom dia!
1: Ai, bom dia, Cirineu, aqui é a Valdete, aqui da Conselhinho 47. Meu gato, você não tá com brega rasgado pra Val? Cleide Camargo, viu? Quando um grande amor, uma coisa assim, viu? Ai, eu quero fazer pro TT Boiadeiro, seu cachorro Pelé. Mandar um beijo pra Edima, Teresa Merck, Serafina, Taeno, viu? Um beijo pro Doto, o Cremonese, o Thiago da Padaria do Ocão, que eu gosto, viu? Um beijo pra aquele borracheiro de Pretiningo, o João Massanaro e a Raquel Massanaro, viu? E um beijo pra todos os ouvintes da Canal FM, que é uma rádio de muitas vozes. Um beijo pra você, Ceci. Beijo da Val, meu gato.
0: Beijo, obrigado, viu? Fica com Deus aí, daqui a pouco tem mais participações.
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0: Claro, sempre. Ventos Uivantes com Sérgio Reis.

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0: estamos de volta e agora vamos ter o momento modão.
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0: Opa, manhã de sábado, manhã gelada, fria, outono, né, gente? Daqui a pouco trago a previsão do tempo pra você. Já adianto que se mantém esse friozinho aí para os próximos dias. Há indicativos de chuva que podem ocorrer para quarta-feira. Vamos aguardar. E hoje, olha só, é 6 do 6 de 2026. Uma combinação de muitos 6 aí nessa data de hoje. Já falei o que comemoramos. Hoje é o dia do teste do pezinho, né? Dia Nacional do Teste do Pezinho. Entre as que se destacam neste 6 de junho, um exame de saúde aos recém-nascidos muito importante para a detecção de doenças precoces. É a ciência, né, gente? É a ciência a nosso favor. Bom, vamos dando sequência aqui ao nosso Sabadão Sertanejo. Daqui a pouco eu mando mais alôs e agora vamos ter aquele bloco só de músicas raízes. Quem gosta de modão aí, ergue a mão, porque agora é a vez da gente trazer boas músicas sertanejas, modas de viola. Vamos ter Abel e Caim, Goiânia e Paranaense, Milionário José Rico, aquelas antigona, boa deles. Também Tião Carreiro e Pardinho, eita nós, hein? E a gente abre com Tonico e Tinoco. O Bruno Marrone regravou essa música também. Várias outras duplas.

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0: Que é isso, hein, produção? Olha a sequência de modão que a gente separou pra hoje aqui no Sabadão Sertanejo. Abel e Caim cantando Bolo de Terra. Antes, Goiano e Paranaense com Madeira Torta. Tivemos também Milionário José Rico com Sozinho na Estrada. Tião Carreiro e Pardinho, Boi Veludo. E ainda o Tonico e Tinoco cantando Tchau Amor. 10 horas e 22 agora da manhã de sábado. Bom dia para você que ouve a Canal Mais FM. Continue participando no nosso WhatsApp, que é o prefixo 14 e o número 99618-8790. E já eu mando aqui os alôs das participações que estão chegando, viu? E até o meio-dia, Sabadão Sertanejo no ar, comigo, Cirineu Pedrinho.
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0: Confira aí, 10h23, bom dia.
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Convite de Caboclo com Eri Silva e Zé Goiano aqui no nosso Sabadão Sertanejo, 10h31, sempre seguindo com o melhor da música para você, sertanejo, é claro. Vamos aqui mandando alôs, um abraço para Nelly Verdó, sempre participando com a gente, dizendo, olha, ultimamente o Carlos Branco perdeu um ouvinte, hein? Tô acordando tarde, com esse friozinho, né, Nelly? Fica difícil levantar cedo, né? Um abraço para você, agradecendo aqui o perfume que ela ganhou ontem no programa do Silvio Léo. Ela disse que é alérgica, ela não pôde usar, mas a filha amou e o namorado também gostou da fragrância. Que bom! Um abraço, Nelly, sempre com a gente na audiência e acompanhando todos os horários aqui da Canal Mais FM. Ela que é lá da região do Bauru Shopping ali, né? Jardim Dom Henrique é o bairro dela. Na audiência com a gente também, a Sueli, lá na Pousada da Esperança. Sueli, belíssimo, obrigado. Meu amigo, o Rosevaldo também, caminhoneiro.

0: Bom dia, Rosevaldo.
1: Olá, meu amigo Cirineu Pedris, que Deus abençoe o seu final de semana.
0: Igualmente.
1: A família, papai do céu abençoando todos aí. Um bom dia aí pro pessoal do bairro Capuano, seu Ricardo, Marcelo, Márcio, a Valdete, o TT Boiadeiro, seu Aguinaldo, tá? Bom dia, dona Lola, dona Creuza, dona Edilma, pessoal de tudo Três Américas, que Deus abençoe todos aí, viu? Dona Merle, papai abençoando todos, um ótimo final de semana a todos aí. Pose, hoje estamos em casa aqui, graças a Deus. Hoje e amanhã, vamos folgar no domingão aí. Viagem só lá pela terça ou quarta-feira. Valeu, mano. Deus abençoe. Estamos aqui no Bauru. Pose, manda um musicão pra nós do João Carreiro e Capataz, aquela que você colocar, nós estamos aqui. Valeu, oferecendo pra todos os ouvintes aí.
0: Valeu, Rosevaldo, que é caminhoneiro.
1: Bom dia, Prudência, bom dia, família.
0: Bom dia.
1: Estamos aqui com nossos parentes, que minha irmã e meu cunhado aqui de Marília.
0: Opa.
1: Vamos fazer uma feijoada. Pose!
0: Eita, coisa boa, hein? Que esse friozinho, Rosevaldo. Um abraço para todos os familiares seu aí e o pessoal do Jardim Prudência, a galera que veio de Marília visitá-lo e estão lá também acompanhando a nossa programação. Avise eles que também dá para ouvir pela internet e acompanhar a gente lá na cidade de Marília. Quem mais? Agora a gente dá um pulinho aqui em Piratininga. É, a Michele tá oferecendo para Meire e para o Cezão. O pessoal lá do Rancho Clavizio, a música do João Paulo e Daniel, A Loira do Carro Branco. Já vai sair na sequência? O Rosevaldo mandou um áudio aqui. Fala aí, Rosevaldo.
1: Ô, meu amigo Cirineu, esqueci de falar, aniversário aí do meu bisnetinho. Positiva, manda um feliz aniversário pra ele. Vamos fazer o aniversário dele aí com a feijoada junto. Valeu, meu irmão, Deus abençoe, meu irmão.
0: Amém.
1: E tamo com as cachaças do nosso colega aí da Canal Mais FM, beleza?
0: Tá certo, obrigado, viu, Rosevaldo. E parabéns pro bisneto pelo aniversário de hoje. Vamos lá então atender o pedido da Michele, que oferece para a Meire e o Cezão de Piratininga, pessoal do Rancho Clavizio, a música Loira do Carro Branco. Ah, não posso esquecer, né, que mandou aqui no meu particular. Tô olhando aqui o WhatsApp da rádio. 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

0: Sabadão Sertanejo. E o melhor da música sertaneja, é claro, pra você. Mais uma moda boa do Ronaldo Viola e Praiano, Paixão Desenfreada. Que mais? Pião Carreira e Paraíso com Flores do Mundo. Que isso, hein? Só moda boa. E ainda Joaquim Manuel, Quem Tirou Você de Mim. É o Sabadão Sertanejo no ar comigo, Cirineu Fedriz, agora 10h49, bom dia. Cirineu Fedriz com você até o meio do dia, depois vem o canalzinho com o Arthur, hein? Pra animar a sua tarde aqui na Canal Mais FM. E hoje tem seleção brasileira em mais um amistoso antes de começar a Copa do Mundo. Hoje o Brasil enfrenta o Egito às 19 horas em um amistoso. É, o Brasil que vem daquela vitória do amistoso de preparação contra quem mesmo, hein? Contra o Panamá. Ganhou de 6-2 do Panamá, agora tá achando que vai levar a Copa do Mundo, né? Pé no chão, seleção, pé no chão. O Egito também chega para enfrentar o Brasil de uma vitória anterior contra a Rússia, hein? Um time com um pouco mais de tradição, ganhou por 1-0. E hoje, portanto, então, Brasil e Egito. Depois, gente, os próximos jogos já é Copa do Mundo. Pois é, hein? Faltam 5 dias para a Copa do Mundo. O primeiro jogo do Brasil vai ser no dia 13 de junho, às 19 horas. E enfrenta o Marrocos. O próximo jogo, então, o primeiro jogo, que será o próximo, né, depois do amistoso de hoje, vai ser às 19 horas, vai ser dia 13 de junho, no sábado que vem, contra o Marrocos. Depois, no dia 19, às 21h30, enfrenta o Haiti. E aí, o terceiro e último jogo da fase de grupos, enfrenta a Escócia, dia 24 de junho, às 19 horas. Eu acho que é tranquilo, né? A fase de grupos pro Brasil. Apesar que eu sempre critico essa seleção nossa, né? Muito salto alto, muita firula e resultado mesmo que é bom quando enfrenta times de tradição, time que impõe respeito. A gente sabe que a seleção, infelizmente, não desempenha como a gente gostaria. Portanto, tá aí, né? Vamos ver o que vai dar. A rádio nossa aqui já está toda enfeitada com bandeiras do Brasil, bandeirinhas também. Já junta aquele clima junino e fica pelo menos esse clima gostoso, contagiante de festa e do futebol, né? Que é o esporte da paixão do brasileiro. Vamos agora falar da previsão do tempo, gente? Tempo e a temperatura? Vamos lá então trazer informações do tempo e a temperatura.
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0: Bom, tempo segue estável, desse jeitão aí, pelo menos até terça-feira, com predomínio de sol, temperaturas amenas, com mais frios no anoitecer e ao amanhecer, e elevação durante o dia. Há indicativos de chuva para quarta-feira e para o final de semana próximo, tá? Hoje a máxima em Bauru pode chegar a 25 graus, amanhã, domingo, mínima prevista de 11 graus pode chegar e a máxima de 25. Aliás, a mínima de hoje chegou a 12 graus, hein? Então amanhã a mínima pode ser um pouco mais fria. Na segunda-feira, mínima de 12, máxima de 26 graus. Na terça, sobe um pouquinho a mínima com 13 e 26 a máxima. E aí, apesar das chuvas previstas aí para quarta, quinta e final de semana, pelo menos na quarta e na quinta, a temperatura mínima sobe um pouquinho. Neste momento, aqui nos estúdios na Canal Mais FM, no bairro Alto Paraíso, nosso termômetro está na casa dos 21 graus e a umidade do ar em 66%.
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0: E o sabadão segue, agora tem Mato Grosso e Matias com De Igual para Igual.
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0: João Mineiro e Marciano, música do ano de 1984, A Primeira Vez. Ouvimos ainda Filhote de Onça com Lourenço Lorival, As Marcianas com Cara. Hoje o programa está bastante musical feminino. Tivemos já as Mineirinhas, Sula Miranda. Legal, né? Muito bom. 11 horas e 13 agora. Bom dia para você que ouve a Canal Mais FM. 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
3: 11:58.
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8: Meio-dia e 2.
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10: Boa tarde, meus ouvintes queridos da Canal Mais FM. Está começando agora o programa...
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10: A sua companhia de todos os sábados, do meio-dia até às 14 horas. Isso, eu mesmo, Arthurzinho, aqui na Canal Mais FM, pra alegrar a sua tarde. E vamos de música?
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2: 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Vamos para a participação aqui da minha avó, Cristina Fedriz. Boa tarde, Arthurzinho, do canalzinho Mais FM, meu locutor favorito. Ela tá pedindo um forró junino. Tá em clima de festa junina, né? E ótima tarde pra todos e um final de semana abençoado por Deus. Amém. Estou almoçando e curtindo a programação. Que bom, vó. Um abraço. Um abraço também pra minha bisa Araci, que deve estar escutando no seu radinho. Um beijo. E faça igual a minha avó. Estou aguardando sua mensagem, pode ser de texto ou de áudio, que eu vou te atender.

0: Ai, bom dia, Arthurzinho. Tudo bem com você? Meu gato é a Valdete aqui da Conselho no quadrado certo. Você não toca um brega rasgado pra Valdo, Léo, Canhoto e Robertinho? Eu estou chorando peladinho. Eu quero fazer você pro Tetê Boiadeiro, seu cachorro pé leve. Eu mandar um beijo pra Edilma, Três Américas, Serafina, Taeme. Ai, um beijo pra Sol da Bicicleta, viu? E a Nerds também. A Nerds é a Nerli, adoro, viu? A Criança Sobral, o seu Antônio da Maritaca. Ai, o Thiago da Docana, viu? Misericórdia, viu? João Massanaro, Pretinique, Borracheiro, maravilhoso, viu? Ai, um beijo pra Raquel e a Raquel também, né? O Cremosão. Ai, tanta gente. O Arthurzinho, já tô apavorado aqui, meu gato. Beijo pra todos os ouvintes.
1: Edinha! Ô, Valdete, ó, pra você também, ó. Um beijo também. Eu vou tocar assim a sua música, Eu e a Dinha, de Léo Canhoto e Robertinho. Que o nome dele é Léo Canhoto? Ele é canhoto?

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1: Junho chegou. E no dia 8, comemoramos o Dia Mundial dos Oceanos. Mas você sabe por que esse dia existe? Ele foi criado para lembrar como os oceanos são importantes para a vida na Terra. A ideia surgiu em 1992, durante uma grande reunião sobre meio ambiente no Rio de Janeiro. Depois, em 2008, a Organização das Nações Unidas, ONU, oficializou a data. Você sabia? Os oceanos cobrem cerca de 70% da superfície da Terra. Por isso, alguns cientistas dizem que nosso planeta poderia se chamar Planeta Oceano. Cerca de 80% da biodiversidade do planeta vive nos oceanos.

Isso quer dizer que a maioria dos seres vivos da Terra está na água. Os oceanos ainda guardam muitos mistérios. Os cientistas conhecem apenas uma pequena parte das grandes profundezas do mar. Existem lugares que nenhum ser humano explorou. Será que eu consigo explorar lá, hein? E você, sabia que mais da metade do oxigênio que respiramos está ligado aos oceanos? Eles ajudam a produzir o ar que mantém a vida do planeta. E tem mais. Alguns animais marinhos conseguem produzir sua própria luz. Esse fenômeno se chama bioluminescência. Bioluminescência. Parece mágica, mas é ciência. Por isso, no Dia Mundial dos Oceanos, lembre-se: jogar lixo no lugar certo, economizar água e cuidar da natureza também ajuda a proteger os mares. E é isso, gostou da curiosidade de hoje?

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1: Bom dia, meu amiguinho Arthur. É o TT Boiadeiro representando a Independência. Ô Arthurzinho, eu gostaria de ouvir uma moda aí do Gino e Geno. Agita aí, se for possível. Oferecer pro Adão, pra Valdete, Edima de Três Américas, pessoal do bar do Silvinho, Pelego Alô Meu Povo, pessoal do bar do Capuano, Roserval Caminhoneiro, o Sirineu Fedriz, beleza? E a todos os amigos do TT Boiadeiro. Sou seu fã, um abraço, tchau, obrigado. 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
2: Isso mesmo, TT! Canal Mais FM, uma rádio, muitas vozes. Vou tocar sim a sua música do Gino e Geno, Agita aí! Manda um abraço também pra Nelly Verdó, da Alexa. Tá escutando pela Alexa, né, Nelly? Ela falou que não vai ser hoje que nós vamos conhecer, mas ela tá me devendo uma visita. Um abraço, TT, um abraço, Nelly!

0: matando aquilo que Deus abençoe a sua. Então, tomando aquela música, ela fez minha cabeça. Aí eu ofereço para o Serafim, para a menina também, para a menina Isadora, para a Sula, para a Lula, para a Cresa Sobral, para a Melo, para o seu Antônio, para a nossa amiga Valdete, para o TT Boiadeiro, família lá no Chaco da Grama, para o nosso amigo Rodivaldo, para o pastor, para o Fofoneto do Canamai, e para todos os ouvintes, para todos os locutores, para todos os aniversariantes, e para todos, principalmente aí para você, para sua mãe, toda sua família. Deus que te proteja, filho, hoje e sempre. Você tem o final de semana abençoado por Deus.
1: Ô, dona Edilma, boa tarde, boa tarde. Vou tocar assim a sua música, ela fez minha cabeça. Amém, né, dona Edilma? Fim de semana abençoado pra senhora também. Agora o seu Antônio.
2: Olá, boa tarde, Arthurzinho. Como é que tá, menino? Tudo bem? Aqui quem fala, Antônio de Souza Sandivir. Ô, Arthur, eu gostaria de ouvir uma música com o João Neto Frederico. Se entrega de uma vez. Ofereço especialmente para você, para todos os seus familiares, para o meu familiar também. Para Dona Edim, Três Américas, José Sarafim, toda a família, Lola Monteiro Rosa Branca, seu Nelson Rosa Branca, Célia Souza, Creiro Sobral, Josivaldo Caminhoneiro, para todos meus amigos e amigos da Canal Mais FM. Falou, Arthurzinho, um abraço e com Deus, Canal Mais, uma rádio, muita voz, seu programa está ótimo, bom e maravilhoso, menino, vamos escutar o seu programa.
1: Boa tarde, seu Antônio, boa tarde. Vou tocar sim a sua música também, viu? E um abraço pro senhor também.

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8: 1 e 5.

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3: Vocês estão preparados? Já pegou o papel e a caneta? Vou dar um tempinho, hein, pra pegar, pra quem não pegou, pegar. Hoje eu vou ensinar uma receita super fácil e deliciosa. Sanduíche de pizza na frigideira. Você vai precisar de 2 fatias de pão de forma, 2 fatias de queijo mussarela, 2 fatias de presunto, molho de tomate e orégano a gosto. Vou repetir, hein? 2 fatias de pão de forma, 2 fatias de queijo mussarela, 2 fatias de presunto, molho de tomate e orégano a gosto. Modo de preparo. Passe um pouquinho de molho de tomate em 1 das fatias de pão. Coloque o presunto e o queijo. Salpique orégano por cima e feche com a 1ª fatia de pão. Coloque em uma frigideira em fogo baixo. Deixe dourar de um lado, vire e dobre do outro. Quando o queijo derreter, está pronto. Se quiser, você pode colocar tomate picadinho ou até milho para deixar a sua pizza ainda mais gostosa. E crianças, peça ajuda de um adulto.
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4: Boa tarde, meu amigo Arthurzinho. Boa tarde, todos os ouvintes da Canal Mais, uma rádio muitas vozes. Uma tarde abençoada de sábado. Deus nos guarde, nos abençoe, nos ilumine. Forte abraço a todos os ouvintes. Aqui é Daniel Bortolin da Vila Independência. Possível toca aí pra gente Fundo da Grota com Baitaca. Vamos ouvir essa moda legal, bacana. Ouvindo esse rapaz maravilhoso que é o nosso Arthurzinho, deixando as tardes de sábado felizes, abençoadas e contentes. Tchau, obrigado.
3: Daniel, amém. Muito obrigado pela sua audiência. E vou tocar assim do Fundo da Grota, hein? Mandar um abraço também pro Luiz Mário do Jardim da Grama, que mandou um boa tarde aqui. Temos mais participações.
5: Oi, Arthur, bom dia. Quero ouvir a música do Trio Parada Dura, Homem de Pedra, oferecendo para meu esposo Leonardo, para meu

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0: Boa tarde, Artuzinho. Seu programa tá uma delícia, viu? Aqui é o Antônio do Vana Maria. Você toca uma música pra mim com Jacó e Jacózinho? Tem gente. Você toca? Tô aqui ouvindo seu programa maravilhoso.
1: Boa tarde, Antônio do Vana Maria. Vou tocar sim a sua música. Tem gente, né? De Jacó e Jacózinho. Um abraço. A Creuza Sobral também mandou um alô aqui pra gente. Boa tarde, Creuza. É, ela falou que a receita que eu passei aqui é ótima, que pode fazer, que ela vive fazendo pras molecada. Creuza, eu até ia falar pra minha mãe fazer, né? Pra mim. Que já que você sabe fazer, o que você acha de eu, a minha mãe, meu irmão e aí comer na sua casa? Um abraço, Creuza.

0: Boa tarde, Canal Mais. Boa tarde, Arthur Rafael. Olha a vovó por aqui, né? Curtindo sempre o seu programa maravilhoso. E ofereço esse programa maravilhoso para todos os ouvintes, para o papai, para o vovô Jata Reis, para todos os ouvintes, para a vovó Cristina, a Bisa Iraci, né? Para a mamãe, para o Ricardo, para o Paulinho, para todos os ouvintes, todas essas músicas maravilhosas que você está tocando. Beijo, meu amor, te amo, tá?
1: Oi, vó, boa tarde, boa tarde. Um abraço para também para pro meu pai, né? Pro meu vô Jota Reis, que melhor ele nem mandar áudio porque ele fala umas besteiras. Um abraço, vó.

0: César e Paulinho. Obrigado, Daniel. Obrigado, gente. Valeu.
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3: 1h29.
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0: Vamos para as nossas piadas. Por que o pinheiro não se perde? Porque ele tem uma pinha. O que a ciência disse para a matemática? Você tem muitos problemas. Doutor, como eu emagreço? Mova a cabeça para os lados quando te oferecerem comida.
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2: Fala, Arthur, tudo bem, cara? Fiquei sabendo que você comeu um churrasco top ontem. Ô, Tur, manda aí uma do Mato Grosso e Matias. Beijo e tchau, obrigado.
0: Ô, Alex, boa tarde, boa tarde. Um abraço pra você, pra Chloe, pra Rafa. É, comi um churrasco. Foi você mesmo que fez. Vou tocar assim, Mato Grosso e Matias, hein? O que é que o mato? Mato Grosso? Será que o mato do Mato Grosso é grosso? Ai, tá ao vivo. Às vezes eu esqueço. Um abraço, Alex.

0: que você está bebendo?
1: Oi, Arthur. Boa tarde, Arthur. Toca uma música do... de Paulo e Paulinho, Que Eu Sou Sem Você. Oferecer para sua avó, a Cristina, e para Helena, que está curtindo o canal mais.
2: Boa tarde, Maurício. Boa tarde. Vou tocar sim a sua música de Paulo e Paulinho. Um abraço.

0: Boa tarde, Arthurzinho. Por aqui é o Gordo. Tudo bom, meu querido? Toca pra gente aí, Coração de Mulher, com Zezé de Camargo e Luciano. Beleza, Arthurzinho? Um abraço, meu querido.
1: Ô, Gordo, boa tarde. Que saudades, meu amigo. Apareceu aqui, vou tocar sim a sua música do Zezé de Camargo e Luciano. Coração de Mulher. Um abraço, Gordo.

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E chegamos ao fim de mais um programa. Então vamos fazer a nossa oração do Santo Anjo. Santo Anjo do Senhor, meu zeloso guardador, se a ti me confiou a piedade divina, sempre me rege, me guarde, me governe, me ilumine. Amém, amém para todos nós. Gente, muito obrigada a cada ouvinte que esteve aqui nessa tarde de sábado com a gente. Muito obrigada a cada participação, até quem não participou. Muito obrigado mesmo. Até sábado que vem. Tchau!

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6: 2 e 7.
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1: Então, cadê o grito dos apaixonados aí?

0: 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Informa a hora certa. 3:02. 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
1: Meu parceiro Del Cavallini.
2: Obrigado, Eduardo.
1: Obrigado por quê?
2: Por esse momento maravilhoso.
1: Eu que te agradeço, maravilhoso.
2: Obrigado.
1: E você tá aqui com essa voz linda.
2: Obrigado.
1: Do interior de São Paulo.
2: Obrigado pela oportunidade de sempre.
1: Del Cavallini, um dos melhores cantores e um dos melhores amigos que eu tenho.

0: Obrigado, Del Cavallini.
1: E Eduardo Costa.
2: Na minha humilde opinião, o Alex é o melhor segunda voz que eu vi cantar de perto até hoje na música sertaneja. Por isso eu queria os aplausos de vocês, Alex.
3: Obrigado, meu irmão.
2: Dó maior, Manute.
3: Não, mas só eu perguntar uma coisa. Você gosta de mulher?
2: Gosto.
3: E de cavalo?
2: Nossa Senhora!
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3: 3:35.

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1: Vamos falar de amor.

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7: 4 e 3.
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7: 4 e 4.
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10: Para de postar as coisas pra me convencer que você tá bem, viu?

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3: 729.

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9: 7:55.
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0: Roberta Miranda!
1: Maiara Imaraíza!
0: Ah, lindas! Obrigada, meu amor. Que honra. Muito obrigada de coração. Tô aqui torcendo, torcendo, torcendo.
2: Tá tudo lindo, viu?
0: Mais
2: parabéns.
0: Sucesso ainda.
2: Preciso, muito mais. E a gente precisa desejar sucesso pra você, que você já é sucesso, né?
0: Não, é.
2: Gente, obrigada. Foi um prazer.
0: Sempre bom.
2: Deus abençoe. Obrigada, obrigada,
0: gente,
2: Roberta. Obrigada, galera.
0: Lindo pra essas
2: meninas. Beijo, São Paulo. Um beijo.
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1: 8h48.
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